0: Eu tenho dúvida.
1: Isso que vai pegar agora. 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